Annie Gates, It's You, aqui no nosso Moment Love, o seu programa mais romântico da quarta-feira. Teve Lulu Santos também, né, com Eu Gosto Tanto de Você e Bonnie Tyler, Total Eclipse of the Heart. Agora a gente ouve Sinead O'Connor, Nothing Compares to You.

0: Ana Vilela, Dádiva, fechando o primeiro bloco do Moment Love desta quarta-feira. Continue sintonizado, já já a gente volta com mais canções, mais romantismo, aqui na sua melhor estação, hein? A gente volta já já.
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0: Já estamos de volta aqui no nosso Moment Love, trazendo agora Isa e Major. Let me be the one.

High School Music Band com We Are the Champions aqui no nosso Moment of Love. Elton John e Paul Young, In Your Puppet. São as músicas que marcaram época, canções românticas, para você relaxar, para você curtir com a gente. 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

0: É o som do Peter Cetera com Glory of Love, fechando o segundo bloco do Moment Love. Continue ligado, daqui a pouquinho depois do intervalo tem Paulinha Esteves traduzindo mais uma canção especial aqui no quadro Love in Words. Depois do intervalo você confere a nossa tradução desta quarta-feira, hein?
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5: E vamos agora com o quadro Love in Words na nossa programação especial, essa faixa especial desta quarta-feira no Moment Love.
4: Canções que cruzaram o mundo, traduzidas para tocar sua alma. 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

som do Westlife aqui no nosso Moment Love. Nothing's Gonna Change My Love For You. Essa música é lindíssima, né? Fez um grande sucesso na voz do Glenn Medeiros. E agora a gente curte aqui também, né, com Westlife. Agora, Caetano Veloso, Sozinho.

música muito bonitinha. Eu ouvia a gravação da Sandra de Sá, tocava no rádio sempre, eu achava linda e pensava assim: próximo show que eu fizer, eu vou cantar essa música. Sabia nem de quem era a música. Um dia eu estava ouvindo uma rádio dessas que dizem o nome dos autores da canção. Aí o cara falou assim: Sandra de Sá, Sozinho, de Peninha. Eu disse: porra, a música é de Peninha, aí que eu vou cantar mesmo. Porque, olha, veja bem, eu já estava apaixonado pela música, a gravação de Sandra era linda, eu já estava decidido a cantar no próximo show que eu fizesse, ainda fiquei sabendo que a música era de Peninha, aí tinha tudo mais a ver. Mas um dia eu estava no carro com o rádio ligado e ouvi no rádio do carro a gravação dessa música com Tim Maia, aí eu desisti de cantar. E no entanto estou aqui cantando ela. É porque eu desisti, mas eu não resisti. É que, bom, eu não estou cantando ela, né? Estou apenas mencionando a canção. Porque a gravação de Sandra é lindíssima e a de Tim Maia é arrasadora. Mas eu pensei assim: bom, se eu cantar no meu show, as pessoas que vêm ao meu show vão querer reouvir a gravação de Sandra e procurar a gravação de Tim Maia.

0: Bob Marley e The Wailers com No Woman Who Cry, fechando aqui nosso terceiro bloco do Moment Love desta quarta-feira. A gente volta já já com muito mais no seu rádio, hein? Fique ligado.
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1: E agora mais uma que marcou época, hein? Vamos voltar ao ano de 1994 com o som de Leone. Garotos, tema da novela Fera Ferida, do nosso Moment Love.

Raul Seixas, Maluco Beleza, no nosso Moment Love desta quarta-feira. ABBA, The Winner Takes It All. E a gente traz agora Annie Lennox, Why? Mais uma belíssima canção do ano de 1992, essa, hein? Saudade pra você aqui no Moment Love.

0: Mandy Moore Cry, fechando aqui o nosso Moment Love desta quarta-feira. Eu sou Kleber Salles e volto amanhã no mesmo horário, trazendo as mais românticas, as mais especiais, só pra você, aqui na melhor do seu rádio. Grande abraço e até lá, hein?
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0: Aperoá FM informa. Hora certa. 23 horas e 5 minutos. 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
5: Povo do avivamento. Muito bem, minha gente, está chegando por aqui, através das ondas sonoras do seu rádio, mais uma edição do programa Diante do Altar com seu irmão em Cristo, esse que vos fala, pastor Giovanni Nunes. É um prazer poder estar por aqui, é um prazer poder abençoar a sua vida com essa programação que tem tudo de Deus pra você. É muito louvor, palavra de Deus e, é claro, a sua companhia. Isso mesmo, você tá ouvindo a programação Diante do Altar e você sabe que de segunda a sexta-feira, aqui na programação topzera do seu rádio, você é abençoado. Hoje, quarta-feira, esse é o dia do Senhor, é o dia que o Senhor nos fez, é o dia que Deus coloca na agenda como o dia da minha, da sua vitória. Toma posse disso hoje aí. Eu quero declarar, quero profetizar. Hoje é o dia da sua vitória. E pra ficar bom, aumenta o volume, porque vem muita coisa boa pra você. Louvor de Deus agora, pra abrir a nossa programação, pra abrir a nossa super sequência aqui na programação Diante do Altar. Vem comigo, vem pra melhor, porque a bênção de Deus só tá começando.
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0: Que é isso, minha gente? Programação topzera rolando pra você. Esse é o Diante do Altar, trazendo alegria em forma de louvor, em forma de canção pro seu coração. Que sequência maravilhosa que a produção preparou pra você, hein? Ó, tem mais ainda por vir, então fica por aí, que eu já volto já já, trazendo mais alegria, trazendo mais palavras de Deus, coisa boa pro seu coração na programação. Então, ó, sai daí não, sai daí não. Fica por aí, que eu volto já já pra fazer a programação ficar mais animada junto com a sua presença, com a sua audiência. Você tá ouvindo? Diante do Altar, na melhor. Volto já já. Fica por aí.
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0: Muito bem, estamos de volta então com vocês, com Diante do Altar. Logo depois desse intervalo, a gente volta com mais som abençoado, com mais alegria, com mais felicidade. Pra cima, gente. Você quer programa pra cima. Você quer ouvir programa bom? É sim, programa alegre. Não é aquele programa que você tá dormindo, mas aquele programa que você tá acordado, tá vibrante com a gente, com a alegria do Senhor, porque ela é a nossa força, tá bom? Vamos seguir então de mais canção, de mais música bonita pra você, na programação mais top do seu rádio. Se liga aí, recebe aí essa sequência maravilhosa de Deus pra sua vida. Aumenta o som!
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0: 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Bem pra vocês, então, foi essa canção maravilhosa pra fechar esse bloco. E é claro, vamos dar uma rápida pausa, molhar a garganta e voltamos já já pra trazer mais de Deus pra sua vida, mais música bonita. O melhor está rolando aqui pra você na sua programação, você sabe, né? Diante do Altar, com seu irmão em Cristo, pastor Gilvani Nunes. Volto já já pra abençoar você, pra trazer mais coisa boa, pra fazer a bênção do Pai cair sobre sua casa. É 2 minutinhos, sai daí não que eu volto já já pra abençoar sua vida.
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0: Muito bem, estamos de volta com alegria em forma de programa. É o Diante do Altar. Eu não sei se é só eu, mas você tá sentindo a presença de Deus aí? Tá gostoso, né? Louvores bonitos. A gente fica abençoado, né? Olha, quero declarar sim, que o Senhor possa abençoar sua casa nesse dia, que você possa ser cheio da bênção aí no seu local de trabalho, onde você está ouvindo a gente, na caminhada, qualquer lugar que você esteja aí ouvindo a nossa programação. Muito obrigado pela audiência, que o Senhor te toque, que o Senhor te tome, que o Senhor abençoe você de uma forma poderosa através do nosso programa. É um prazer poder estar aqui, tocando palavras, tocando louvores e abençoando a sua vida. Aumenta o volume, vem com a gente, porque a gente continua com mais de Deus. Aumenta o som e vem!
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Na primeira carta do apóstolo Pedro, no capítulo 5, versículo 6, a palavra de Deus diz assim: Humilhai-vos, pois, debaixo da potente mão de Deus, para que em seu tempo vos exalte.

estamos vivendo esse mês do Ministério Filhos do Rei? Que é mergulhados em Deus. E essa palavra só confirma algo que está no nosso coração esse mês. E eu quero deixar para você. Quando a Bíblia diz humilhai-vos debaixo da potente mão de Deus, logo me lembro o que nós estamos vivendo, como eu disse, que é mergulhados em Deus. Mergulhados, humilhados, é o mesmo que descer nas profundezas de Deus. Humilhar é entender que Deus é tudo, que Deus é grandioso, que Deus é poderoso, e que quanto mais eu mergulho nele, quanto mais eu me aprofundo nele, mais ele me exalta. Mais longe do perigo eu fico, mais longe das impurezas eu fico, e quanto mais eu me lavo, me banho nas águas de Deus, mais puro, mais limpo, mais abençoado eu sou, mais protegido eu sou, mais exaltado e honrado pelo Deus que eu sirvo eu sou. Então Pedro está dizendo isso para a gente. Às vezes as pessoas estão tentando resolver problema na superfície da vida, e tanto tsunamis que vem trazendo tantos resquícios, tantos problemas, tantos cascalhos, tantos pedaços de coisas que foram destruídas, que vai te derrubando de uma forma que você não consegue sobreviver. Então, diante dessa palavra, eu digo para você, se houver um tsunami, se houver um maremoto vindo na sua direção, a melhor coisa a fazer para ficar tranquilo é mergulhar, é descer o mais profundo, humilhando-se debaixo da potente mão de Deus. Descer na oração, descer no jejum, descer ouvindo a palavra e lendo a palavra de Deus. Que aqui você está tranquilo, ouvindo a palavra, lendo a palavra, orando a Deus. Não precisamos, pastor, mas como é que eu resolvo os problemas lá em cima? Mergulha, desça. Que às vezes quando você descer, os problemas, os tsunamis não vão te afundar e te achar, porque você já está no profundo. E quando você mergulha, você fica escondido de todos os males. O inimigo não consegue te achar porque você está debaixo da potente mão de Deus. E a Bíblia diz, e no seu tempo certo, Deus vai te exaltar. Deus vai te trazer à tona de novo. Deus vai te levantar de novo. Deus vai te trazer a viver o novo de Deus. Como diz aquela canção antiga, se o mar me submergir a tua mão, tu traz à tona para respirar e me faz andar sobre as águas. Então quero dizer isso para você, meu irmão. Deus é Deus e quanto mais você desce, mais ele te exalta. Deus é Deus que quanto mais você vai mergulhando dele, mais você sai abençoado, mais você sai cheio de uma glória, de uma presença, de algo poderoso. Então hoje, aproveite essa palavra como direção e orientação. Você que está aí olhando para os problemas e vendo tantas dificuldades e não sabe como resolver, eu estou te orientando. Para um pouco o que você está fazendo. Vá no cantinho da sua sala, do seu quarto, aí no teu trabalho mesmo, lá naquele banheiro. Dobre o seu joelho e diga, Deus, aqui eu vou descer. E vai descendo, e vai descendo, e vai descendo. Que lá embaixo vai ser só você e Deus. E lá de baixo, Deus vai te encontrar. Deus vai te acalmar, Deus vai te honrar, Deus vai te limpar e Deus vai te trazer a viver coisas novas, a viver coisas grandiosas, a viver coisas inefáveis, coisas que você nunca viveu. Por isso eu deixo essa palavra para você, declarando no nome de Jesus, que Deus, no seu tempo certo, te exaltará quando você entregar a sua vida na presença dele. Medite nessa palavra e mergulhe em Deus. Esse é o Gotas da Palavra de Deus. Eu sou o pastor Giovanni Nunes. Até uma próxima. Graça e paz. Shalom.

0: Itaperoá FM informa. Hora certa. 23 horas e 57 minutos. 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

risco de todos os produtores, já que a praga migra facilmente entre propriedades vizinhas e ameaça a economia de regiões inteiras. Para conter o avanço da praga, a nova portaria da ADAPAR estabelece regras rigorosas de fiscalização, cadastramento de propriedades e erradicação obrigatória de plantas doentes. As medidas valem tanto para pomares comerciais quanto para cultivos domésticos em áreas rurais e urbanas, num raio de 4 quilômetros das lavouras. Além do monitoramento constante da aplicação de defensivos para combater o inseto vetor,

0: Os citricultores devem apresentar relatórios periódicos de inspeção, garantindo a eliminação rápida dos focos para proteger a citricultura paranaense. Estamos chegando ao Dia das Crianças e especialistas alertam para a importância de manter centralizadas as informações médicas dos filhos, que costumam ficar dispersas em cadernetas, receitas e exames. Dicas fundamentais para pais e cuidadores incluem manter a vacinação em dia, registrar dosagens e horários de medicamentos, deixar alergias fáceis de consultar e reunir laudos em ordem cronológica. Outro ponto essencial é o compartilhamento contínuo desse histórico entre todos os responsáveis pela criança. Plataformas gratuitas facilitam essa gestão ao permitir a criação de um perfil acessível de qualquer lugar. A Justiça Eleitoral registrou um alto salto na inclusão social para o pleito deste ano, com mais de 220 mil sessões adaptadas em todo o Brasil. O contingente de eleitores com deficiência aptos a votar cresceu mais de 40% em relação à última eleição geral. Os locais de votação receberam melhorias estruturais importantes, como rampas de acesso, elevadores, pisos táteis e até transporte interno para acolher pessoas com mobilidade reduzida ou limitações visuais. As inovações também chegaram ao funcionamento da urna eletrônica, que ganhou novos recursos para facilitar o exercício do voto. Além de uma fonte com letras mais visíveis, os aparelhos agora contam com a presença de intérpretes de Libras na tela, para orientar eleitores surdos sobre votos brancos e nulos. Representantes da Justiça Eleitoral e familiares destacam que o avanço na acessibilidade é fundamental para retirar esses cidadãos da invisibilidade e garantir a sua participação plena na vida política brasileira.
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2: As boas novas de Deus para você memorizar hoje aqui na BBN encontram-se em Romanos 1,16. Porque não me envergonho do Evangelho de Cristo, pois é o poder de Deus para a salvação de todo aquele que crê, primeiro do judeu e também do grego. Romanos 1,16. Estas são as boas novas de Deus para você memorizar aqui na BBN.

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1: Olá, aqui é o pastor Wagner Antônio de Araújo. Esta é a série Caminhos da Vida. Lemos na Bíblia: melhor é o pouco havendo temor do Senhor do que grande tesouro onde há inquietação. Provérbios capítulo 15, verso 16. Estamos vivendo num mundo tremendamente inseguro, repleto de criminalidade e violência. As pessoas não podem mais andar nas ruas com seus pertences. Há ladrões por toda a parte. Se compram um celular caro, estão fadadas a vê-los roubados na rua. Se andam com suas joias, podem ser atacadas. Se estão com um carro moderno e caro, podem ser assaltadas na própria estrada. Se constroem uma casa muito luxuosa, poderão ser vítimas de violência e de invasão. Este é um mundo tenebroso, mas nós podemos clamar pelo Senhor para que nos guarde de todo mal. Há males que o Senhor permite, mas há muitos outros que o Senhor não permite. Diz-nos a Bíblia que se o Senhor não guardar a casa, em vão vigia a sentinela. Nós precisamos confiar em Deus. Vivermos inquietos não trará maior proteção. Não importa o valor de nossos pertences, a nossa vida é muito mais valiosa e preciosa. Se nós confiarmos em Deus, poderemos dispor de paz. Um irmão em Cristo vivia preocupado demais com o seu carro. Ele o protegia, colocava alarmes, detectores, tudo, enfim. Um outro irmão veio hospedar-se em sua casa e deixou o carro na rua. Pela manhã, descobriu que estava aberto, esquecera de trancá-lo. O seu hospedeiro ficou nervoso e ralhou com ele. O hóspede calmamente disse: "O meu tesouro eu o deixo no céu, tudo mais é acessório. Eu não travei, confesso que foi falta minha, mas o Senhor guardou e não permitiu o furto, e eu estou em paz." Essa paz o hospedeiro não tinha, mas o hóspede a possuía, e ela tinha um valor incomensurável. Prezado ouvinte, os nossos bens são importantes, mas eles perecem. Devemos ser prudentes, mas não perdermos o sono por causa deles. Uma vida algo mais do que o conforto pode ser um aborrecimento para o viver. Que sejamos mais desprendidos desses valores monetários e que confiemos no Senhor, que supre a cada uma de nossas necessidades, e que entreguemos tudo nas mãos dele, confiando que ele pode ser o nosso seguro, a nossa âncora, o socorro bem presente na angústia. Que gozemos da paz de Deus, que ultrapassa todo entendimento. Segurança, sim. Desespero, não. Que ele nos abençoe. Amém.
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primeiros minutinhos dessa quinta-feira, e que bom que você escolheu a BBN como sua companhia nessa madrugada. Mas um dia que nosso Deus nos dá, querido ouvinte, e que melhor maneira de estarmos seguros que confiando naquele que nunca tarda ou falha. Como nos recorda Naum, capítulo 1, no versículo 7, o Senhor é bom, uma verdadeira fortaleza no dia da angústia, que conhece bem os que confiam nele. Descanse em Deus.

mais nos revestimos da palavra e sabedoria de Deus, mais crescemos em fé. E assim, mais o Espírito Santo do Senhor tem controle em nossas vidas. E com certeza, onde o Espírito Santo domina, mal nenhum prevalecerá. Amém? O Salmo 119, no verso 133, diz assim: ordena os meus passos na tua palavra, e não se apodere de mim iniquidade alguma. E para continuarmos crescendo na fé, vamos acompanhar mais um estudo bíblico no programa Palavras de Louvor, na apresentação de Lincoln Oliveira. Confira conosco!

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0: Bem-vindo ao programa Palavras de Louvor. Esse programa é baseado nos estudos do Dr. Donald Hubbard, pastor e professor da Bíblia. Nós agradecemos a Deus pelo privilégio de, nos próximos minutos, apresentar a você verdades contidas na Palavra de Deus e suas aplicações para os nossos dias. Vamos então a mais um estudo no programa Palavras de Louvor. Apresentação: Lincoln Oliveira.
1: Somos muito apressados para mergulharmos no desânimo, não é verdade? Não é verdade que às vezes é difícil continuar lutando? Às vezes ficamos entediados, cansados e desanimados de tal forma que, sem percebermos que temos um caso de cansaço espiritual, já estamos deprimidos. Ela nos atinge vez por outra e a vida torna-se um verdadeiro peso a ser arrastado. Tenta entender como devemos responder a tudo isso. Esse é nosso assunto desta semana, a nossa resposta ao desânimo. Já descobrimos nas Escrituras uma palavra muito especial que nos foi dada por Deus. Essa palavra especial é não desfalecer. Isso mesmo. Somos chamados para não desfalecermos nem perder as esperanças em meio às lutas e permanecermos firmes. Isolamos quatro áreas dos problemas na vida dos cristãos que afeta todos nós em um ou outro momento. Veja o que a Bíblia nos ensina para que não fiquemos desanimados nestas áreas. Por exemplo, já falamos sobre o ânimo em meio às grandes pressões. Sim, anime-se em meio às pressões. Algumas vezes a pressão vem forte sobre nós, e quando isso ocorre, devemos estar prontos a responder como devemos. Descobrimos que há uma maneira verdadeira de responder às pressões, e essa maneira nos é dada em 2 Coríntios, capítulo 4, versos de 16 a 18. E também vimos que quando começamos nosso ministério de oração, o desânimo vai embora. Olha em Lucas capítulo 18, verso 1, por exemplo. Hoje, temos a terceira área que está diante de nós. Uma área de muita pressão que, cedo ou tarde, atinge a todos os cristãos. A lição de hoje está relacionada com a escassez de progresso. Sim, você me ouviu bem. Estou falando da escassez de progresso. Ouça esta palavra especial em Gálatas capítulo 6, verso 9. E não nos cansemos de fazer o bem. Ouça bem. Quem já está cansado de fazer o bem? Ouça bem então ao que Paulo diz no restante do verso. Porque a seu tempo ceifaremos se não houvermos desfalecido. Não desanime, mesmo quando o progresso parece ser lento demais. A segunda carta aos Tessalonicenses, capítulo 3, verso 13, tem outra palavra para nós. E vós, irmãos, não vos canseis de fazer o bem. Quando você fizer o seu melhor e os resultados parecerem tão escassos, não desanime. Fique firme. Eu mesmo sei o quanto isso é verdadeiro. Sei que as pessoas más, vez por outra, parecem avançar rapidamente e que nosso progresso parece ser insignificante e lento muitas vezes. Bem, o que podemos compreender disso tudo? Acho que há algumas coisas que precisamos nos lembrar e são coisas extremamente importantes. Antes de tudo, quando o progresso parecer lento, saiba que Deus tem seus padrões diferentes dos padrões do mundo. Veja que o padrão divino para nós é para que façamos o bem dia após dia com fidelidade, até mesmo se não virmos os resultados imediatamente. Os padrões de Deus são bem diferentes dos padrões do mundo. Se você quer entender como eles são diferentes, veja o que Jesus ensinou sobre os padrões de Deus. Na época que vivemos, a pornografia parece inundar a todos. Tanto na TV, quanto na mídia escrita, nos livros e em quase tudo o que possamos imaginar. Pense naquilo que Jesus afirmou quando disse: "Eu, porém, vos digo que qualquer que atentar numa mulher para a cobiçar, já em seu coração cometeu adultério com ela." Jesus disse que é errado até mesmo olhar com olhos cobiçosos para uma mulher. Este padrão é bem diferente do padrão do mundo que prega o vale tudo, não é mesmo? Jesus nos ensinou, por exemplo, o verdadeiro sentido da felicidade. Olhe bem para as bem-aventuranças quando o Sermão do Monte se inicia. "Bem-aventurados sois vós", disse Jesus. O que Jesus anuncia é um padrão bem diferente daqueles padrões que o mundo desposa. Acho absolutamente maravilhoso começarmos a estudar os evangelhos olhando os ensinos de Jesus e descobrir que ele frequentemente falava coisas diametralmente opostas àquilo que o mundo acreditava. É claro que, sendo Jesus Cristo o Filho de Deus encarnado, ele é o padrão verdadeiro a ser seguido. Se realmente você quer conhecer a alegria, se você quer realmente saber o que significa viver, então dê uma olhada no que Jesus Cristo tem a dizer. Sim, os padrões de Deus são diferentes dos padrões do mundo. Isso me leva a uma segunda observação que considero da maior importância. O sucesso do ponto de vista de Deus é diferente do sucesso do mundo. Como é importante para nós termos isto em mente. O mundo diz que o sucesso pode ser encontrado em três áreas diferentes: beleza, riqueza e poder. Mesmo assim, Jesus ensinou que nenhuma destas áreas determinam o sucesso de acordo com os padrões do mundo, pelos quais muita gente vive, mas nenhuma destas áreas possibilitam a verdadeira felicidade. Estou agora com um artigo escrito pelo Dr. Haydon W. Robson, presidente do Seminário Teológico Batista Conservador em Denver, Colorado, nos Estados Unidos. Haydon Robson escreveu um pequeno artigo chamado "Alguma Coisa Se Perdeu". Gostaria de citá-lo em sua integralidade. Dr. Robson cita em Hebreus capítulo 13, versos 35 a 37, e depois diz o seguinte: "O escritor de Hebreus nos oferece alguma coisa desesperadamente necessária: a teologia para perdedores. O direito de fracassar é uma das poucas liberdades que nossa sociedade não permite a seus cidadãos. O sonho de vitória é alardeado em cores nos outdoors, que ficam às margens das ruas. Cresça um pouco e logo as garotas estarão bebendo contigo ou fazendo carinho em sua camisa cara. Podemos até torcer pelo perdedor antes da luta, mas aos primeiros sinais de sua derrota, paramos de olhar para ele. Nossa admiração se direciona para o homem que tem o doce cheiro da vitória. Ele é o nosso herói. Todos os outros são fracassados. Quando foi a última vez que um fracassado deu seu testemunho em sua igreja? A congregação volta sua atenção para ouvir de um homem a quem Deus ajudou a se tornar um estrondoso sucesso. Mas não ficamos muito interessados no testemunho de um homem que diz que, apesar de seu fiel testemunho por Cristo, seu negócio faliu. Muitos jovens atletas fazem grandes encontros para celebrarem um gol decisivo, creditando a Deus seu sucesso. Mas será que alguém ouviria um companheiro que perdeu um gol feito, mas com a graça de Deus continua firme? A sociedade estabelece os alvos e os limites do fracasso para todos que não entram no jogo. Alguns fracassam apenas porque são muito preguiçosos ou não se preocupam com a vitória. No entanto, os homens de fé são feitos de uma forja diferente. Eles não se impressionam com os padrões de sucesso do mundo. Eles seguem em seu caminho para o topo e se recusam a meramente permitir que a sociedade que os circunda determine o que é ser vitorioso. Todos os vilões das parábolas de Jesus eram homens cheios de sucesso. Nenhum deles é retratado como um pobre deslocado que deu errado na vida. Jesus reagiu negativamente a um fazendeiro que reformou sua fazenda, um homem rico que tinha uma mesa farta, um filho que trabalhava no campo de seu pai sabendo que seu irmão era um delinquente. Cristo não veio para nos oferecer sucesso. Seus heróis não eram ricos, nem tinham lares impressionantes e grandes piscinas térmicas. Se avaliarmos sua vasta gama de personagens, veremos como o sucesso pode, às vezes, mascarar as falhas morais e espirituais. A Bíblia não ensina que temos que sair e ser um completo fracasso como uma terapia para sermos mais espirituais. Mas ela diz que Deus tem prazer nas pessoas de fé, pois sem fé é impossível agradar a Deus, pois aquele que se aproxima de Deus deve crer e saber que Ele é galardoador daqueles que o buscam diligentemente. Os homens e mulheres de fé têm um alvo e motivação diferente. Eles usam uma régua diferente para medir e determinar o sucesso. A mesma fé que os capacita a irem mais longe também oferece poder para resistir às lutas. Somente pela fé, os homens obtêm a aprovação de Deus. E pela fé, temos uma teologia que transforma perdedores em vencedores. Fim da citação. Quando o progresso parece ser lento, ou quando parece que estamos fazendo pouco progresso em nossa caminhada de crescimento espiritual, lembre-se que os padrões divinos são diferentes dos padrões do mundo em termos de sucesso. Mas há um terceiro aspecto que você e eu precisamos nos lembrar. É que o tempo de Deus é diferente do tempo do mundo. Veja o que Gálatas 6:9 diz. E não nos cansemos de fazer bem, porque a seu tempo ceifaremos se não houvermos desfalecido. A palavra de Deus diz em seu devido tempo. Qual é o devido tempo? O tempo de Deus. Deus diz que em seu tempo virá a colheita. Pode parecer lento agora, mas Deus diz que a hora vai chegar. O propósito de Deus vai se realizar e o dia vai chegar quando os frutos serão colhidos. Você e eu vamos colher se não desfalecermos, se não desanimarmos e nos tornarmos desalentados a tal ponto de a tudo abandonarmos. Ouça mais uma vez a Gálatas 6:9. E não nos cansemos de fazer bem, porque a seu tempo ceifaremos se não houvermos desfalecido. Lembre-se apenas que os padrões de Deus não são os padrões do mundo. A definição de sucesso de Deus não é a mesma definição do mundo. O tempo de Deus é diferente do tempo do mundo. Por isso, quando parece que há um escasso progresso na vida espiritual, não desanime. Quando você fizer seu melhor e os resultados forem poucos, não desista, não desanime. Embora os outros que estejam perto de você, que não carregam o nome de Jesus Cristo, pareçam avançar bem mais rápido, Lembre-se de 2 aos Tessalonicenses 3,13. E vós, irmãos, não vos canseis de fazer o bem. A alegria que temos em servir a Jesus Cristo é viver num padrão diferente, alegrando-se com um sucesso diferente, buscando a estação certa para os frutos. Não desanime, mesmo em meio a um lento progresso. Senhor, marque bem isso em nossos corações hoje. Que a glória seja Tua e que nós tenhamos fé para aprendermos essas verdades. Em nome de Jesus, amém.
0: Fica por aqui mais um Palavras de Louvor, um programa baseado nos estudos do Dr. Donald Hubbard e apresentado por Lincoln Oliveira. Esperamos que o estudo de hoje tenha servido para fazê-lo crescer em seu relacionamento com Deus.

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2: Crianças e pets em casa. Acidentes podem levar cães e gatos à emergência. Habilidades que crianças aprendem brincando. Problemas de visão não corrigidos afetam a aprendizagem de quase 800 mil crianças. A convivência entre crianças e animais de estimação traz alegrias, mas exige atenção redobrada dos adultos para evitar emergências veterinárias dentro de casa. Objetos pequenos, elásticos e peças de brinquedos deixados pelo chão podem ser engolidos e provocar obstruções gastrointestinais graves, necrose e até perfuração intestinal nos pets. Além do risco de corpos estranhos, medicamentos e alimentos humanos mantidos em locais baixos, como chocolates, uvas e produtos com xilitol, representam um perigo constante de intoxicação grave para cães e gatos. Para garantir um ambiente seguro, veterinários recomendam estabelecer regras simples para as crianças, como nunca oferecer alimentos aos animais sem autorização e recolher os brinquedos após o uso. Brincadeiras mais intensas, corridas ou puxões de orelha e rabo também pedem supervisão constante para evitar traumas físicos ou reações defensivas dos animais. Caso haja suspeita de ingestão acidental de remédios, objetos ou alimentos tóxicos, orientação é buscar socorro médico imediato. Educadores e cientistas reforçam que as brincadeiras vão muito além do entretenimento infantil, funcionando como um verdadeiro laboratório para o desenvolvimento cognitivo e emocional. Estudos recentes mostram que atividades lúdicas estimulam competências essenciais para a vida adulta, como empatia, criatividade, autonomia, coordenação motora e capacidade de lidar com frustrações. O uso de materiais pouco estruturados, como papelão e areia, também é apontado por especialistas como fundamental para liberar a imaginação e a resolução de problemas em relação aos brinquedos eletrônicos prontos. Por outro lado, educadores alertam para os riscos do excesso de telas e vídeos curtos que fragmentam a atenção e reduzem as oportunidades de convivência social presencial. Quase 800 mil estudantes no país frequentam a escola com problemas visuais não diagnosticados. Segundo o levantamento da Agência Internacional para a Prevenção da Cegueira com a Fundação SEVA, alunos com deficiência visual não tratada aprendem metade do conteúdo em relação aos demais colegas. Essa limitação provoca desinteresse, queda no rendimento e frustração acumulada, figurando como uma causa oculta do abandono e da evasão escolar no Brasil. A falta de acesso a especialistas agrava esse quadro, já que mais de um terço da população brasileira jamais passou por um atendimento oftalmológico. Para enfrentar esse desafio, projetos realizam triagens em escolas públicas, consultas com oftalmopediatras e doação gratuita de óculos de grau. A iniciativa, que já atendeu mais de 155 mil pessoas em cerca de 30 cidades no Brasil, capacita professores para identificar os primeiros sinais de déficit visual e pretende expandir as suas ações por meio da telesaúde até 2027.
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3: As boas novas de Deus para você memorizar hoje aqui na BBN encontram-se em Romanos 1,16. Porque não me envergonho do Evangelho de Cristo, pois é o poder de Deus para a salvação de todo aquele que crê, primeiro do judeu e também do grego. Romanos 1,16. Estas são as boas novas de Deus para você memorizar aqui na BBN.

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0: Olá, que bom que você está aí para acompanhar a nossa mensagem de esperança e encorajamento Pão Diário. Hoje vou ler o texto de Dave Brennan com o título Correndo para Jesus, baseado no livro de Tito, capítulo 2, entre os versículos 1 e 5. Quando pensamos na corrida de 100 metros rasos, vem-nos à mente o nome de Usain Bolt, o detentor do recorde mundial. Mas não podemos nos esquecer de Júlia Furacão, que em 2021, primeiro cruzou a linha de chegada nos 100 metros rasos nos Jogos Sênior nos Estados Unidos. Seu tempo foi um pouco mais lento do que os 9 minutos e 58 segundos de Bolt, levando pouco mais de 60 segundos, mas ela tinha 105 anos de idade. Há muito que apreciar numa mulher que ainda corre nessa idade. E muito a apreciar nos cristãos que não pararam de correr, tendo Jesus como sua meta. O salmista diz o seguinte sobre os idosos fiéis: os justos, porém, florescerão como palmeiras. Mesmo na velhice, produzirão frutos. Continuarão verdejantes e cheios de vida. Os cristãos mais idosos que seguem esse padrão encontram mais instruções de Paulo a Tito. Os idosos devem exercitar o autocontrole, a fim de que sejam dignos de respeito e vivam com sabedoria. E as idosas devem ensinar o que é bom. Os cristãos idosos não são convocados a pararem de correr, talvez não literalmente como Júlia nas pistas, mas de modos a honrar a Deus, à medida que Ele lhes conceda a força necessária. Corramos para servir bem a Ele e aos outros. E você, o que pode fazer para alcançar outras pessoas para Cristo e ajudá-las a crescer na fé? Como encorajar outros a servirem em sua capacidade? Pense sobre isso. Eu sou a Clarice Fogaça e essa foi a nossa mensagem do dia.
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Em Hebreus 9, no verso 22, somos lembrados que não há remissão de pecado sem derramamento de sangue. Enquanto que, antes da vinda de Jesus, este perdão vinha através de sacrifícios contínuos de animais, quando Cristo nasceu neste mundo e derramou seu sangue totalmente puro e livre de transgressões na cruz, todos os pecados então foram perdoados. Assim diz 2 Coríntios capítulo 5, no verso 21. Aquele que não conheceu o pecado, o fez pecado por nós, para que nele fôssemos feitos justiça de Deus. Jesus morreu naquela cruz, querido ouvinte, para tornar o impossível possível, permitindo assim que todo aquele que nele crê seja purificado de suas transgressões e receba o dom gratuito de Deus, a vida eterna. E aqui eu quero te perguntar, você já foi lavado de seus pecados no precioso sangue de Cristo? Você tem plena convicção no seu coração de que é no paraíso aonde você passará a eternidade? 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

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E para aprendermos mais do nosso soberano Criador, vamos conferir daqui a pouquinho o Razão para Viver, na apresentação do pastor Fernando Bocchio. É já já!

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0: todas as cartas escritas pelo apóstolo Paulo têm características especiais, com estilo e contexto únicos. E a carta aos cristãos em Éfeso se encaixa muito bem nesta descrição. Podemos dizer que esta carta possui um tratado teológico muito bem desenhado e articulado. Hoje, no programa Razão para Viver, vamos ouvir o pastor Fernando Bóquio dar continuidade à série O Poder Transformador da Graça de Deus, baseada na Carta aos Efésios. Vamos começar estudando os primeiros versículos do primeiro capítulo. O título da mensagem de hoje é Descarregando o Vagão Teológico.
1: A saudação de Paulo no primeiro capítulo de Efésios revela um dos temas mais importantes de suas cartas, a graça. Ele ensinou que a graça não é somente a base da nossa salvação, ela também é o meio pelo qual vivemos a vida cristã. Viver pela graça significa aceitar a nós mesmos e aos outros, com falhas e tudo mais. Não se esqueça disso. Viver pela graça significa perdoar e prosseguir. É se recusar a se fechar numa jaula de culpa e vergonha, ou colocar os outros lá. Isso é graça. E quando nos lembramos disso e tratamos os outros e a nós mesmos da mesma maneira que Deus nos trata, isso nos aproxima dele. A referência bíblica para a mensagem de hoje é encontrada em Efésios capítulo 1, versículos de 1 a 14. Neste trecho, aprendemos como Deus derramou sua graça sobre nós. Vamos então a Efésios capítulo 1, começando pelo versículo 1. Paulo, apóstolo de Cristo Jesus, pela vontade de Deus, aos santos e fiéis em Cristo Jesus, que estão em Éfeso. A vocês, graça e paz da parte de Deus, nosso Pai e do Senhor Jesus Cristo. Bendito seja o Deus e Pai de nosso Senhor Jesus Cristo, que nos abençoou com todas as bênçãos espirituais nas regiões celestiais em Cristo, porque Deus nos escolheu nele antes da criação do mundo, para sermos santos e irrepreensíveis em sua presença. Em amor nos predestinou para sermos adotados como filhos por meio de Jesus Cristo, conforme o bom propósito da sua vontade, para o louvor da sua gloriosa graça, a qual nos deu gratuitamente no amado. Nele temos a redenção por meio de seu sangue, o perdão dos pecados, de acordo com as riquezas da graça de Deus, a qual ele derramou sobre nós com toda sabedoria e entendimento, e nos revelou o mistério da sua vontade, de acordo com seu bom propósito que ele estabeleceu em Cristo. Isto é, de fazer convergir em Cristo todas as coisas, celestiais ou terrenas, na dispensação da plenitude dos tempos. Nele fomos também escolhidos, tendo sido predestinados conforme o plano daquele que faz todas as coisas segundo o propósito da sua vontade, a fim de que nós, os que primeiro esperamos em Cristo, sejamos para o louvor da sua glória. Nele, quando vocês ouviram e creram na palavra da verdade, o evangelho que os salvou, vocês foram selados com o Espírito Santo da promessa, que é a garantia da nossa herança até a redenção daqueles que pertencem a Deus para o louvor da sua glória. Não posso falar por todos os outros profissionais, mas posso falar por mim. Para mim, é fácil procurar e ler livros sobre sermões e assuntos da minha área de atuação. Existe um livro antigo, mas excelente, do conhecido pastor John Stott, chamado Entre Dois Mundos, que é onde um pregador se encontra entre dois mundos. Entre o mundo antigo do texto bíblico e o mundo real de hoje, existe a necessidade de fazermos uma ponte para compreender esse tempo. É muito fácil no mundo em que eu vivo assumir o modismo dos tempos atuais e dar às pessoas o que elas querem, ao invés de dar o que precisam. Não é uma leitura para entretenimento e provavelmente não é fácil de escutar, mas vou pedir que você faça isso por alguns momentos. Vai valer a pena. Vamos ouvir um trecho deste livro do Dr. John Stott. Em um mundo que parece tanto incapaz quanto sem vontade de escutar, como podemos nos convencer a continuar pregando e aprender a fazê-lo de maneira eficaz? O segredo essencial não é ser especialista em técnicas, mas ser especialista em certas convicções. Em outras palavras, a teologia é mais importante do que a metodologia. A técnica só pode nos tornar oradores. Se queremos ser pregadores, a teologia é o que precisamos. Se nossa teologia está certa, então temos todos os ingredientes básicos, todas as compreensões básicas que precisamos sobre o que deveríamos estar fazendo, e todo o incentivo que precisamos para nos levar a fazer isso de maneira fiel. Por trás do conceito e do ato de pregar, existe a doutrina de Deus, uma convicção sobre seu ser, sua ação e seu propósito. O tipo de Deus no qual cremos determina o tipo de sermão que pregamos. A razão principal pela qual as pessoas não conhecem a Deus não é porque Ele se esconde delas, mas porque elas se escondem dele. Todo pregador precisa de um forte incentivo que essa segurança traz. Sentadas diante de nós na igreja estão pessoas de diferentes maneiras. Algumas estão afastadas de Deus, outras estão perplexas, até confusas, pelos mistérios da existência humana. Ainda outras estão envoltas pela escura sombra da dúvida e da descrença. Precisamos estar certos de que quando falamos com elas, Deus é a luz e Ele quer brilhar sua luz na escuridão delas. Eu amo grandes escritores e se você, como eu, você ama grandes livros. Foi o filósofo Francis Bacon que escreveu uma vez: a leitura torna um homem culto, a fala torna um homem pronto, a escrita torna um homem preciso. Na verdade, Bacon quis dizer o seguinte sobre a leitura: não leia para contradizer ou discordar, nem para acreditar e presumir, nem para conversar ou dialogar, mas para pesar e considerar. Alguns livros devem ser experimentados, outros devem ser engolidos e alguns poucos devem ser mastigados e digeridos. Não é isso que você entende sobre o que Bacon disse? Quando você lê o livro de Efésios, é preciso mastigar e digerir. Não há figuras de linguagem na carta aos Efésios. Não tem nada de fácil ou leve em relação a Efésios. Mas tudo o que lemos neste livro é interessante. Você se aprofunda no assunto e, quando acha que absorveu o máximo que podia, percebe que ainda não foi até onde Paulo quer te levar. É uma carta que faz você pensar, não é para entreter. Não é uma leitura de cabeceira, como talvez você tenha descoberto se resolveu ler antes de dormir. Você logo ficou com sono e ainda nem tinha chegado ao segundo capítulo, não é mesmo? A carta aos Efésios não é uma leitura fácil, mas eu não disse a você que falaríamos de uma leitura fácil, e sim de um pensamento profundo. Eu vou te contar uma curiosidade. Você sabia que os versículos 3 ao 14, no texto em grego, formam uma frase ininterrupta? Não tem nenhum ponto final entre os versículos 3 ao 14. É um texto longo e profundo. Eu amo cartas desse tipo. Amo até a maneira como as cartas foram escritas no primeiro século. Elas começam com o nome da pessoa que as escreveu. Essa começa com Paulo. Não é maravilhoso? Você já recebeu uma carta longa? Você começa a ler e se ela for digitada, você não sabe quem está te escrevendo. E aí o que você faz? Vai até o final para ver quem escreveu. Mas nas cartas de Paulo, ele começa se identificando. Gosto da maneira como ele escreve. Paulo, apóstolo de Cristo Jesus, pela vontade de Deus, aos santos e fiéis em Cristo Jesus que estão em Éfeso. É preciso ser um homem com uma vida transformada para escrever uma carta que transforme vidas. E Paulo se encaixa nesse perfil. Sua vida é transformada. Bom, vamos ver a história por inteiro. Paulo estava na meia-idade, com sua carreira estabelecida, com seu nome já conhecido em meio aos judeus, já famoso como membro do Supremo Tribunal de Israel, o Sinédrio, e vinha de uma família de fariseus. E esse homem está a caminho de perseguir os cristãos. E, bom, ele fica cego por uma luz que vinha do céu. Seu rumo é mudado. Sua alma é completamente transformada e com uma nova visão, sua vida vai para a direção oposta daquele dia em diante. Saulo, Saulo, por que me persegues? Jesus se apresentou a ele com essas palavras. E Saulo respondeu: quem é, Senhor? Ele se apresenta e transforma a vida de Paulo, ou Saulo de Tarso, como era conhecido. E toda a direção de sua vida é mudada. Isto não é maravilhoso? Conhecemos bem a vida de Paulo daí em diante, mas não sabemos muito sobre ele antes disso. Você já pensou nisso? Deus diz Paulo e nós imediatamente pensamos no homem que se converteu no caminho para Damasco, que escreveu cartas do Novo Testamento e que, por fim, foi decapitado, martirizado pela causa de Cristo e morreu uma morte trágica depois de viver esse lustre final de vida. Mas e a primeira parte de sua vida? Você não se pergunta sobre isso? John Pollock escreveu um livro excelente chamado O Homem que Chocou o Mundo. Esse título foi mudado depois para O Apóstolo, a Vida de Paulo. E lá ele nos apresenta o Paulo anterior a essa mudança. Ouça o que ele diz. Paulo nasceu em uma cidade entre as montanhas e o mar. O ano era aproximadamente 1º depois de Cristo, mas todos os detalhes anteriores são nebulosos até seu claro clamor. Sou um judeu de Tarso, um hebreu nascido dos hebreus. Tarso era a principal cidade de pura riqueza da Cilícia, na parte sudoeste da Ásia Menor. Tarso era uma fusão de civilizações em paz, debaixo do governo de Roma. Cilícios indígenas, eteus cujos antepassados um dia governaram a Ásia Menor, gregos de pele clara, assírios e persas e macedônios que foram com Alexandre o Grande e sua marcha até a Índia. Seu pai era provavelmente um fabricador de tendas, cujos artesãos trabalhavam com couro e silício, o tecido das cabras de longos pelos que pastavam e ainda pastam nas encostas de touro. As tendas brancas de Tarso eram usadas por caravanas, nômades e exércitos de toda a Ásia Menor e Síria. Não se sabe nada sobre sua mãe. Paulo nunca mencionou, talvez porque ela tenha falecido em sua infância, ou por um afastamento entre os dois, ou simplesmente porque ele não teve um momento para fazê-lo. Eles nasceram ricos. A família tinha o cobiçado título de cidadãos de Roma. Naquela época, os civis romanos eram raramente dispensados de prestar serviços ou de pagar impostos. Saulo era o nome usado em casa e enfatizava que a herança judaica significava muito nos primeiros anos. Todos os gentios estavam ao redor de Paulo. As colunas dos templos pagãos dominavam o mercado. Atenas e Roma, Babilônia e Nínive se uniram para criar Tarso. Paulo foi, de maneira inconsciente, o filho deste mundo helênico oriental. Os pais de Paulo eram fariseus, membros do partido mais fervoroso do nacionalismo judeu. Rígidos na obediência à lei de Moisés, eles procuraram proteger sua descendência de contaminações. As amizades com os gentios eram desencorajadas. As ideias gregas eram desprezadas. Apesar de Paulo falar grego desde a infância, a língua franca, e conhecer um pouco de latim, sua família falava aramaico em casa, a língua da Judéia derivada do hebraico. Eles ansiavam para ir a Jerusalém como um muçulmano anseia por ir à Meca. A escola vinculada à sinagoga de Tarso não ensinou nada além do texto em hebraico da lei sagrada. Todos os garotos repetiam suas frases em coro depois dos rabinos ou outro líder da sinagoga, até que as vogais, sotaques e ritmos estivessem precisamente corretos. Paulo aprendeu a escrever os caracteres hebraicos com exatidão no papiro. E assim, gradualmente começou a formar seus próprios pergaminhos das escrituras. Em seu aniversário, gradualmente começou a formar seus próprios pergaminhos das escrituras.

ensino superior. Um fariseu rígido não envolveria seu filho na filosofia moral pagã. Então, provavelmente no ano em que Augusto morreu, em 14 d.C., o adolescente Paulo foi enviado para a Palestina pelo mar e subiu as colinas até Jerusalém. Durante os 5 ou 6 anos seguintes, ele sentou-se aos pés de Gamaliel, neto de Hilel, o supremo professor que, alguns anos antes, morreu com mais de 100 anos. Debaixo do frágil e gentil Gamaliel, diferente dos líderes da escola rival de Chamai, Paulo aprendeu a dissecar o texto até que todos os possíveis significados fossem encontrados, considerando a opinião das gerações de rabinos. Paulo aprendeu a debater no estilo de pergunta e resposta e também a fazer exposições, porque um rabino era em parte um advogado que acusava ou defendia aqueles que quebravam a lei sagrada e em parte um professor. Paulo superou seus contemporâneos. Ele tinha uma mente poderosa que poderia levá-lo a ter um lugar no Sinédrio, até o salão dos grandes debates e torná-lo um governante sobre os judeus. Antes que Paulo pudesse imaginar ser o mestre em Israel, ele precisou ter um negócio, porque todo judeu foi feito para um negócio e, na teoria, nenhum rabino coletava impostos, mas se sustentava. Assim, Paulo deixou Jerusalém por volta dos seus 20 anos. Ele ficou lá durante o ministério de Jesus de Nazaré. Ele certamente mencionaria sua discussão contra Jesus como os outros fariseus. Ele provavelmente voltou para Tarso para trabalhar no negócio da família, de fabricar tendas, e retomou a velha rotina. Inverno e primavera em Tarso até que a planície se enchesse de vapor e de ar sujo. Então ia para a cidade no verão, ao pé das montanhas de Tarso. No inverno ou no verão, ele ensinava na... Logo depois de seu 13º aniversário, Paulo voltou para Jerusalém, com ou sem esposa. É quase certo que ele foi casado. Os judeus raramente mantinham-se celibatários e a paternidade era uma qualidade exigida dos candidatos do Sinédrio, embora sua esposa nunca tenha aparecido na história. É muito provável que sua esposa e família tenham voltado com ele. Em Jerusalém, eles poderiam cumprir as obrigações da lei, que eram mais complicadas e dignas de reconhecimento, e demonstrar zelo onde ele seria notado. Paulo também combateu o movimento lançado por Jesus de Nazaré. Paulo teve um passado fascinante, uma mente brilhante, um caráter forte, uma liderança consistente. Este homem está se movendo rapidamente contra os seguidores de Jesus até a estrada de Damasco, onde ele foi interrompido em seu percurso para se encontrar pessoalmente com o Cristo ressurreto que transformou sua vida. Não é incrível que Paulo, ao começar a carta de Efésios, não inicie com palavras que impressionariam você? Por exemplo, Paulo, o brilhante estudioso que aprendeu com Gamaliel, ou Paulo, o líder entre os fariseus do judaísmo e um membro da Suprema Corte. Ou então, Paulo, aquele que merece sua atenção e estima. Não, ele diz apenas Paulo, apóstolo de Jesus Cristo. Para ele, isso o colocava na posição de uma pessoa rara e abençoada por Deus. Apóstolo. Apóstolo, na verdade, vem da palavra grega apóstolos, que significa enviado. Na realidade, apóstolo, a forma verbal de onde vem apóstolos, significa enviar alguém em uma missão para fazer algo como representante deste alguém. Kanye West acrescenta, a palavra

A palavra é usada como uma função oficial para se referir a um embaixador ou um enviado especial. Bom, agora estamos em um terreno familiar. Sabemos o que é um embaixador. Então, é como se no início da carta estivesse escrito: Paulo, um embaixador. Paulo enviado por Cristo Jesus como embaixador para vocês que estão na cidade de Éfeso e outras cidades. Paulo, um apóstolo. Talvez você esteja pensando: você vai explicar a mensagem de hoje, palavra por palavra? Nós ficaríamos aqui até a vinda de Jesus se fizéssemos isso. Bom, isso também não seria ruim, não é mesmo? Mas não, não vamos fazer isso. Eu só queria que você compreendesse um pouco da base, porque, do contrário, não iria conseguir apreciar uma carta sem saber quem a escreveu. E, com certeza, você vai entender ainda mais porque ele menciona Cristo nada menos do que 3 vezes logo na primeira frase. Veja os versículos 1 e 2 do primeiro capítulo de Efésios. Paulo, apóstolo de Cristo Jesus, pela vontade de Deus, aos santos e fiéis em Cristo Jesus que estão em Éfeso. A vocês, graça e paz da parte de Deus, nosso Pai e do Senhor Jesus Cristo. Você viu? Cristo, Cristo, Cristo. Acredito que o que pulsava no coração de Paulo o tempo todo era: para mim, viver é Cristo. Não importa mais fazer do meu jeito. Não me interessa mais buscar promoções. Não se trata mais de impressionar meus companheiros judeus. Não se trata mais de tirar do caminho os seguidores de Jesus. Tudo agora se trata de Cristo. Entenda, querido ouvinte, que o que aconteceu com Paulo não foi um evento isolado. É o que acontece com todos nós ainda hoje, quando somos tomados pela graça de Deus. Quando Deus entra na sua vida, ele transforma a sua vida. Todo o seu futuro é mudado. Sua razão para existir é alterada. Seu comportamento é remodelado. É Cristo que passa a viver em você. É o que Paulo quis dizer. Para mim, viver é Cristo. Para mim, morrer significa ter mais dele.

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E a série que estamos apresentando chama-se O Poder Transformador da Graça de Deus. 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A segunda parte do estudo de hoje você ouve no próximo programa. 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Nós esperamos você. Até lá!

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2: Calor extremo é risco para gestantes, é o que avaliam profissionais da saúde. Prática obsessiva de esportes traz danos físicos e até mentais, é o que diz estudo. Pesquisadores defendem inclusão de IA nos cursos de medicina para capacitar profissionais. Profissionais da saúde acenderam alerta para os graves impactos do calor extremo sobre gestantes, fetos e recém-nascidos. Uma pesquisa realizada pela organização britânica Wellcome em 5 países revelou que quase 90% dos profissionais brasileiros entrevistados estão preocupados com os efeitos do aumento contínuo das temperaturas. Estudos desenvolvidos pela Fiocruz Bahia reforçam essa preocupação ao relacionar a exposição a calor intenso no início e nas últimas semanas da gravidez ao aumento de partos prematuros, além da redução nos índices de amamentação e prejuízos ao crescimento infantil. Especialistas e pesquisadores defendem que gestantes e crianças sejam integradas com urgência e prioridade nas políticas públicas de adaptação às mudanças climáticas e no planejamento dos serviços de saúde. Diante da proximidade da COP31 na Turquia, eles enfatizam que apenas orientações individuais...

0: 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Hora certa.
1: 2:03.
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1: De volta por aqui no nosso Acredite Se Quiser. E olha essa aqui, mulher que matou a filha carbonizada ao deixá-la acidentalmente em forno é condenada a 11 anos de prisão. Meu Deus do céu. Uma mulher de 28 anos foi condenada a 11 anos de prisão nos Estados Unidos pela morte da própria filha de apenas um mês. Ai, meu Deus do céu. Segundo a investigação, Maria Thomas colocou a bebê dentro do forno e afirmou que teria confundido o eletrodoméstico com o berço. A criança foi encontrada sem vida e carbonizada em fevereiro de 2024. Em um acordo judicial, a acusação de homicídio foi retirada e ela se declarou culpada por colocar em risco o bem-estar de uma criança, resultando em morte. Ai, ai, ai, viu? Daqui a pouco tem mais. Acabou, acabou, né? Terminando aqui o nosso Acredite Se Quiser desta quinta-feira.
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1: 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Hora certa.
2: 5:55.
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4: Celebre cada momento da sua vida. Viva cada minuto com fé, alegria, devoção. Cada momento da sua vida é um presente de Deus. É uma graça do céu.

0: Viva com intensidade, com profundidade, todas as oportunidades que Deus lhe dá. A sua vida é uma dádiva do Senhor. Ela passa muito rápido. Viva, celebre, santifique tudo que está ao seu redor. Vive inteiramente na felicidade que vem de Deus. Pai, Filho e Espírito Santo. Amém. Uma abençoada quinta-feira.
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6: Olá, excelente quinta-feira para você, ouvinte. Começando agora mais um programa Forró Mania, com este ritmo dançante e alegre. Vamos curtir então a programação gostosa demais? Preparei para você um mix de música, um mix de forró maravilhoso. Aumenta o volume e vem curtir o nosso Forró Mania.
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0: companhia. É só alegria pra você através do melhor da música, do melhor do forró. Em Santos eu volto com mais.
1: 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Hora certa.
2: 6:17.
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0: Trazendo pra você sempre o melhor do forró. Este é o programa Forró Mania, que está de volta. Aumenta o som.

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0: você está curtindo Forró Mania. Por aqui só música boa pra você dançar. Não sair daí, eu volto já.
1: 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Hora certa.
2: 6:35.
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0: 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Voltei trazendo pra você mais música boa na programação do Forró Mania. Por aqui, só som bom, hein? Aumenta o volume que agora tem mais.

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0: dia de hoje está chegando ao fim. A você que curtiu a programação, meu muito obrigada. Um beijo grande e até mais.
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2: Taperoá FM informa. Hora certa. 6:53.
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0: Amigo, escute o que vou lhe dizer, pois é muito importante para a sua vida. 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Quero simplesmente que você me aceite como amigo e me confesse como Salvador e Senhor.
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0: agora em Itaperuá, no Cariri da Paraíba. São 7:02.
1: 7:02 no centrão da Paraíba.
0: Hoje é quinta-feira, 8 de outubro de 2026.
1: Hoje é comemorado o Dia do Nordestino.
0: E a partir de agora tem 2 horas de jornalismo cidadão.
1: Jornalismo a serviço da nossa população.
0: É você logo sendo sempre bem informado. E vamos aos principais destaques desta quinta-feira.
2: Confira agora as manchetes que vão virar notícia em toda a nossa cidade e

0: Paraíba alcança autossuficiência energética e se torna aí exportadora de energia elétrica.
1: Energia solar também tem participação importante na matriz elétrica paraibana.
0: Ederson Fachin deve levar caso de revisão aí criminal de Jair Bolsonaro ao plenário.
1: A análise de pedido que de reverter a condenação tende a ficar para depois do segundo turno.
0: Efraim Filho anuncia carreata com exatamente primeira mobilização por Flávio Bolsonaro em João Pessoa.
1: Segundo o senador, a mobilização vai acontecer neste domingo a partir das 8h22.
0: Obras do viaduto do bairro aí das indústrias entram exatamente em reta final. Veja aí previsão de entrega.
1: Segundo o DR, as equipes estão finalizando a execução de terraplanagem e pavimentação das alças.
0: No quadro de entrevistas de hoje, a gente conversa com o prefeito de nossa cidade, George Farias.
1: O prefeito fará uma explanação nas obras, as ações que estão em andamento em nossa cidade.
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0: isso aí, gente. Agora são 7:05. 7:05. Agora em Itaperuá, no Cariri da Paraíba. É você ligado e sempre bem informado a partir de agora. Olá, você. Bom dia, bom dia. Você vê aí, acompanha imagens, né? Imagens da nossa querida cidade de Itaperuá, que completou aí 140 anos de emancipação política, né? Você tá vendo aí a nossa querida cidade, o nosso Itaperuá. É o meu Itaperuá. Bom dia ao nosso Deus, toda honra, toda glória, a nossa gratidão, ao nosso bom, eterno, misericordioso, ao nosso generoso Deus, por nos proporcionar mais um dia, né, de poder estar aqui, de você poder estar aí, e a gente trazer, claro, muita informação a partir de agora, aqui nas ondas da sua Itaperuá FM 87,9, querido Sampaio, bom dia!
1: É isso aí, um bom dia Luciano Silva, um bom dia família taperoaense, família caririzeira, um bom dia a todos que nos acompanham através do 87,9, é a Rádio Taperoa FM, orgulho de Taperoá, orgulho da gente, e você que nos acompanha através do nosso canal no YouTube, nossas páginas no Facebook, sejam bem-vindos a este jornal, que é o pancadão de audiência da Paraíba, Luciano Silva.
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0: 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A partir de agora, os nossos canais aqui de interação já estão liberados, né? Pra você participar, pra você interagir aqui junto conosco, 988-5552-88, né? Você liga, participa aqui do pancadão de audiência da Paraíba.
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0: Paraibanos e paraibanas. Brasileiros e brasileiras. Essa campanha, ela tem sido marcada de um lado que pode tudo, pode-se criar fake news, pode-se dizer o que quiser, e fica por isso mesmo. Essa campanha tem sido marcada pela falta de propostas e ataques. O atual governo passou 4 anos só apenas focado em um nome, Jair Messias Bolsonaro. E nas eleições não é diferente. Estava ouvindo ontem uma entrevista da deputada Cida Ramos, bem votada, bem eleita aqui no estado da Paraíba, mas que infelizmente, como o seu partido é acostumado em criar narrativas e jogar essas narrativas, e o povo acredita nessas narrativas. Pasme, eu quero colocar aqui a fala da Cida para não ficar na minha voz. Ouça o que Dona Cida ela diz sobre a campanha política aqui na Paraíba. Deixa eu ver se dá pra gente colocar aqui. Olha só, pasmem vocês, né? Uma da sua fala. Deixa eu ver se dá para sair o áudio aqui.
5: O Partido dos Trabalhadores está entendendo que essa é uma pauta que não se limita à direita, à esquerda. Não é a questão ideológica agora que prevalece. É a questão de projetos de nação. Nós temos dois projetos muito distintos. um que quer o fim do BPC Loas para idosos e pessoas com deficiência, e outro que acha que tem que ampliar as políticas sociais. Um que quer tirar da Constituição e tirar do orçamento a obrigação com a saúde e com a educação. A Constituição estabelece e a União estabelece o teto para essas duas políticas públicas fundamentais. O outro projeto quer acabar com isso, o que prejudica prefeitos, governadores, mas prejudica principalmente a população. De um lado, temos um projeto que põe fim ao PIX, uma forma da população realizar suas transações financeiras e mercantis. É do picolezeiro ao médio empresário e até o grande empresário. E isso, Flávio Bolsonaro já deixou claro que vai atender os apelos americanos e, por fim, ao nosso...
0: Dona Cida, com todo respeito à sua pessoa, mas, infelizmente, assim como o seu candidato, a senhora divulgando fake news. Primeiro, essa questão, essa narrativa do BPC Loas, dos programas de benefícios sociais, como a senhora mesmo disse, são programas constitucionais. Nenhum deputado, nenhum senador, nenhum presidente pode mexer. É um direito garantido pela Constituição brasileira. E só quem pode mexer, só quem mexe, quem já rasgou a Constituição, são os ministros do Supremo Tribunal Federal. Segundo ponto, a questão do PIX. Como é que alguém cria o PIX, que deu certo, e de repente o filho, caso seja eleito, vai acabar com um instrumento que serviu à população? Mas aí o povo sabe realmente quem quis acabar o PIX, quem quis taxar o PIX para acabar. Quem realmente se mobilizou, e graças ao povo brasileiro, e a um jovem que mobilizou as redes sociais, não voltaram atrás e recuaram. E chegaram a chamar de meu PIX. Só que foi criado lá na gestão passada. Como que a gestão passada ia criar e de repente ela iria acabar? Veja, são narrativas que se constrói e narrativas que se joga, fake news, porque isso não é verdade. Isso não é verdade. O candidato, não estou aqui para defender o Flávio. Em nenhum momento ele, nas suas falas, falou em acabar o BPC Loas, os benefícios sociais dos aposentados, nem tampouco acabar o PIX. Seria uma controvérsia. O pai cria, dá certo, e o filho tiraria. Mas para eu concluir, sabe o que é que falta ao PT, Partido dos Trabalhadores? Está faltando propostas. Está faltando dizer, nós queremos ganhar a eleição para fazer isso, isso e isso. Para mudar a vida dos brasileiros nisso, nisso e nisso. Para melhorarmos isso, isso e isso. Mas quando não se tem propostas, se vive de narrativas. E de narrativas, o PT sabe viver muito bem e difundi-las. Só que tem gente de olho aberto, só que tem gente inteligente, tem gente que raciocina e não se deixa levar por narrativas.
1: É impressionante como de um lado se pode tudo, de outro não pode nada. Se continua, porque fake news, o inquérito das fake news criado por Alexandre de Moraes pune políticos ou pessoas que não estão na política que disseminam essas coisas. Essa semana também disseminaram que iria acabar com o salário mínimo. Quer dizer, ninguém, se não tem proposta, fique calado. Mas não afirmar coisas que não irão acontecer. Primeiro, salário mínimo é um direito basilar, constitucional, de todos os brasileiros, que trabalham, que exercem a sua função. Isso não pode ser retirado. O que aconteceu, já aconteceu agora. Pois o próprio partido que ela fala, que ela representa, retirou o salário mínimo da questão da inflação. Pois agora o salário mínimo não aumenta conforme a inflação. É outro dispositivo. Em relação à saúde e à educação, por que que ela está falando de saúde e educação, que o futuro presidente, seja lá quem for dos dois, vai mexer, vai fazer isso? Sabe por quê? Você não sabe? É porque eu já falei aqui 30 vezes aqui no Jornal Interativo e todo mundo sabe, já ouviu eu falar e eu vou repetir. O próprio governo, dá um Google aí para você ver. O próprio governo atual já falou: não vamos ter dinheiro para educação, piso da educação e piso da saúde. Não temos dinheiro. E nem toma medidas, ele só vive tomando medidas populares por conta da eleição. Mas quando passar, não vai ter dinheiro. Isso ganhe Flávio, ganhe Lula ou ganhe eu. Não tem dinheiro para pagar o piso, não sei o que que vão fazer. Mas piso da saúde, piso da educação, o governo que ela representa já disse que não tem o ano que vem. Por isso que ela falou isso, porque quando acontecer, aí já disse, foi esse que entrou, tá vendo aí? Por isso que eu disse, eu estou torcendo para Lula ganhar. Eu não posso fazer campanha, mas eu torcer eu posso. Porque o escarcéu que vai ser o ano que vem é para chorar. Eu já disse aqui, porque por conhecimento de causa, que tudo isso que eles estão falando, já falaram lá atrás que não tem. E eles mesmos sabem disso. Em relação a BPC Luas, quem mais se serve do BPC Luas são as pessoas, os autistas de síndrome de Down, e as pessoas que não puderam contribuir e estão em situação de vulnerabilidade. Mas o que foi que aconteceu agora há pouco? Todo mundo sabe disso. Que agora há pouco foi fechado as portas. Não só para o povo que tem autismo ou síndrome de Down. Mas eles, principalmente, não vão poder ingressar com a aposentadoria. Fechou-se as portas. Só esse direito do BPC mesmo. Mas de outra forma não vai poder mais. Isso foi retirado agora há pouco. Os direitos dos autistas e de síndrome de Down. Eu falei isso aqui a semana passada. Já aconteceu. Então ela está falando de coisas que eles mesmos já fizeram ou que vão fazer. Porque ninguém sabe do futuro. Mas eles já sabem do rombo que fizeram. Por isso, a Tebet foi quem falou isso mesmo. Ministra dele disse: não temos dinheiro para o piso da educação nem da saúde em 2027. Quem disse foi eles. Então, passa a não ser fake news, porque essa matéria aqui vai acontecer em 2027, quem quer que seja o vencedor das eleições.
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0: É isso aí, gente. Agora são 7 horas e 19 minutos. Olha só, gente, comunicado aqui importante. A secretária de Ação Social, São Miguel desse Ramos, está comunicando, viu, gente? Atenção, pessoal. O CRAS não está funcionando hoje. Atenção, você que tem algo para resolver lá no CRAS. O CRAS não está funcionando hoje. Devido, né, está fazendo uma manutenção lá, problema lá, deu um probleminha lá no esgoto e a equipe está resolvendo esse problema. Fica impossibilitado, né, de atender o público no dia de hoje, tá certo? Então amanhã, se os serviços forem concluídos, voltará o atendimento ao normal. Mas hoje não está funcionando nenhum dos serviços lá no CRAS, tá certo? Você já fica atento aí, passa esse comunicado adiante, tá certo? Leva adiante. Já tem aqui ouvintes, né? O ouvinte está aqui reclamando, não sei se está reclamando, questão da água, é isso? Deixa eu ver aqui o que é que o ouvinte está colocando
6: aqui.
0: Bom
6: dia, Luciano Kendi.
0: Bom dia.
6: Novamente, Geraldo Noé. Luciano, eu mandei essas fotos aí para você ver a situação aqui do Geraldo Noé, da parte alta. Não está brincando. Isso faz umas 3 semanas. Eu não sei por que a população da parte alta também não se revolta igual a eu e não fala nada diante dessa situação. Eu sei que eu não estou nos Estados Unidos, eu estou no Geraldo Noé de Itaperuá. E só quem vem se manifestar na rádio, na Cajepa, que hoje irei, é só eu. Cadê a população? Nós temos que cobrar pelos nossos afazeres. Enquanto uns se calam, outros cobram. E nós queremos resposta. Faz um cronograma, Cajepa. Se vê que não está dando abastecimento à cidade toda. Porque sabemos que estamos em tempo de seca. Mas isso aí precisa ser organizado. Nós queremos resposta. E hoje irei na Cajepa com essa mesma proposta. Porque casa com 7 pessoas numa situação dessa não é brincadeira. E vem há 3 semanas assim. Quando chega desse jeito aí que eu mandei a foto, a torneira de um palmo.
0: Tá aí, você tá vendo no vídeo,
6: só
0: né?
6: Só pingando.
0: Quem tá no YouTube tá vendo com a gente.
6: E eu quero mesmo ver quanto vai vir a água deste mês. Porque nós iremos pagar por pinga-pinga de água. Justo. Queremos resposta. População do Geraldo Noé, que não tem coragem de falar. Eu estou aqui para falar por mim. Tem hora assim que eu penso que eu estou nos Estados Unidos, porque só quem cobra sou eu na rádio. E não sou eu que só. Não sou eu que só estou sendo atingida.
0: É, cadê?
6: A maioria está.
0: É verdade.
6: Os que são da parte baixa creem que está chegando lá, porque aqui está só pingando. Mas infelizmente, nós queremos água favorável para encher nossos reservatórios.
0: Pois é, Aparecida, é lamentável essa situação. Nós vamos encaminhar aqui para o diretor Edilson, né, para que ele realmente tome as providências. Não é de hoje que você vem reclamando, né, porque a água não está assim normalizada como está nos demais setores. Por exemplo, moro no setor alto e lá dificilmente, só quando falta geral. Mas tem água normalmente, né? E é preciso que a Cajepa dote uma providência nessa parte mais alta lá do Geraldo Noé. O que é que está acontecendo? O que está acontecendo? Que depois aí o papel chega e eles vão pagar a taxa normal, a conta normal. Que é injusto, né? Então eu vou encaminhar, viu, Aparecido? Vou encaminhar aqui para o nosso amigo Edilson, para que a Cajepa faça uma providência. Algo tem que ser feito, né? Tem que ver se tem algum vazamento, algo que está impedindo que a água chegue lá em cima, né? Com frequência, porque na verdade chega bem fraquinho, chegando na torneira baixa. É difícil, quer dizer, pai.
7: É difícil. É impossível, na verdade. Complicadíssimo. A Aparecida já reclamou aqui várias vezes. Eu moro lá no Geraldo Noé, já reclamei algumas vezes aqui. E não tem chegado suficiente. Às vezes chega pela madrugada. Eu como praticamente eu trabalho à noite também, e aí fico. O meu organismo trabalha dessa forma. Eu estou em casa, penso que estou trabalhando. Aí acordo muito de madrugada, aí aproveito alguma coisa ainda. Mas é quando chega é assim. Então é muito importante que seja visto qual é o problema, seja analisada a rede, seja visto o que está acontecendo.
0: Isso. É verdade.
7: Se tem algum cano com problema, rachado, furado, quebrado, se algum carro passou por cima, não sei que alguma coisa aconteceu, porque era normal. Quando eu cheguei lá mesmo, era normal. Mas agora é faltando direto, infelizmente. Então a gente pede aqui, o pessoal aí da Cajepa, que façam, que verifique, façam uma análise lá dessa rede para ver o que aconteceu. É a população que está sem água também. Não deixa aí a Aparecida sozinha, não. Né? Acompanhe aí a Aparecida, fale também, ligue para cá e diga aqui, está do mesmo jeito. A situação está desse jeito e vamos pedir aqui que a CAGEPA tome as devidas providências. Mas é necessário que você participe também. Não deixe ela participar sozinha.
0: Verdade.
7: Para que seja tomada a devida providência.
0: Pois é, mais um vídeo no ar, 7h25.
8: Bom dia, Luciano Silvicano. Luciano, gostaria de mandar um alô para minha mãe, Dionila, meu pai, João Soares. E toda a minha família lá no Sítio Lagoa Queimada.
0: Tá certo, é isso.
8: Eu tenho um ótimo dia abençoado para vocês hoje.
0: É a Isabel Soares, né?
7: Seu João Soares, dona Dionília, nos ouvindo lá na Lagoa Queimada. Aquele abraço.
0: Pois é, mais um vento no ar com a gente.
9: É do jeito, Luciano. Bom dia, Luciano. Bom dia, Cândido.
7: Bom dia.
9: Está acontecendo lá no Gerardo Noé. Lá, nas partes altas, faz um mês que chegou água. A gente pensava que ia chegar água da doutora, isso é o que está com a Peró, ficou pior. Taperoá, Tapera. Taperoá é o lugar que o diabo perdeu as esporas mesmo.
0: Meu Deus. Calma.
9: Meu Manda Deus. Localizar algo lá para o Gerardo Noé com a agência, porque lá a sequidão está grande. Então, só está faltando por pegar, pagar o papel e buscar algo lá no açude, na lata.
0: Meu Deus.
9: Taperoá, Tapera. Taperoá tem praga de padre.
0: Poxa.
9: É desse jeito mesmo. Continua desse jeito.
0: Ah, tira essa praga, mano. Pelo amor de Deus. Tem que tirar essa praga e todas as pragas que atrasam para perdoar, né?
7: Tem que saber o que está acontecendo.
0: Saber o que está acontecendo.
7: Para resolver.
0: Não pode ficar assim, né?
7: Pode continuar dessa forma.
0: Pois é, são 7 horas e 26 minutos, 7h26. Seu amigo Expedito estava ligando aqui, Expedito.
7: Fala, Expedito, pode ligar.
0: Deixa eu ver aqui se ele está no ar ainda aqui, no meu filho, para a gente fechar aqui esse bloco. A gente ir para o apoio cultural. Daqui a pouquinho tem entrevista, né, com o prefeito da cidade, Jorge Farias. Está aqui conosco. Tá certo? Pra gente conversar sobre políticas públicas, né? Semana passada ele esteve aqui, mas foi mais voltado à questão política, né? Dos seus apoiadores. Mas hoje a gente vai falar mais sobre ações, né? Focar mais nas ações, inclusive cobrança também dos nossos rádio ouvintes, né? Você vai poder também exercer, tá certo? A função de repórter do seu bairro, da sua rua e também fazer a sua cobrança, né? 7 horas e 27 minutos, né, gente? 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
0: 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Vamos ao apoio e a gente volta já com um pancadão de audiência.
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7: No Centrão da Paraíba são 7h33.
8: Pois é, gente, 7h33, já estamos de volta aqui com o pancadão de audiência no oferecimento aqui do Mercadinho Queiroz, lá na rua Antônio de Souza Sobral. 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É isso aí, gente, vamos seguindo aqui o pancadão de audiência, né? Já liberando aqui para os nossos ouvintes, né? Já encaminhamos aqui, viu, Aparecida, para a direção da Cagepa, esse probleminha aí do Geraldo Noé de Farias, né, para que seja tomado as devidas providências. Não pode continuar dessa forma, né? Porque o papel chega e aí, tá certo? Chega pra gente pagar e a gente tem que pagar, né? Infelizmente, então, mas a gente precisa pagar e ter o serviço, né? Não adianta a gente pagar sem ter o serviço. E essa luta já vem há algum tempo, né? Tá certo? Então aumenta a vazão ou divide pro setor, não sei se a vazão tá fraca, divide pro setor, peço até as autoridades aqui do nosso município que intervenham nisso aí, vão a Cajepa, tá certo? Também pra essa questão, né? Pra ver essa questão, porque essa questão, porque tende a piorar, porque está sendo realizada, inclusive, a extensão de rede lá para o bairro dos professores também. Você sabe que quanto mais bairro acrescenta e se não tiver uma boa vazão, vai sofrer todo mundo. Né? A gente já está prevendo aqui, aí vai sofrer o pessoal do bairro dos professores, já que é uma rede só. É a mesma rede que vai para o Geraldo Noé, que irá para o bairro dos professores. Então a gente pede, aumente a vazão, tem aquela proposta lá de aumentar a vazão da doutora do Pajú, a gente espera que seja aumentada essa vazão para que a população não fique no prejuízo, né? Porque quem sempre fica no prejuízo, sempre é o consumidor, sempre é a população. 7:36, o telefone está liberado, viu? O telefone está liberado, já tem mais ouvintes aqui para interagir com a gente, então bota o ouvido no ar.
2: Bom dia, Luciano, bom dia, quem?
8: Bom dia,
2: abençoado para vocês.
8: Você é a dona Ivone.
2: Estou muito feliz que quem do Sampaio foi lá, onde eu estava.
8: Foi, olha aí.
2: E falta o senhor ir lá. E vamos ver se não ajeita os quebra-molos, se Deus quiser, Nossa Senhora. A água já está chegando lá nos professores, já estão ajeitando. Agora vamos lutar para nós ajeitar os quebra-molos, se Deus quiser.
8: Tá certo, tá bom, tá dado o seu recado, né? Inclusive, quero ver se a gente consegue reunir lá os moradores do bairro dos professores, pra gente fazer uma matéria hoje ou amanhã. Queria até contar que vocês estivessem lá, que eu queria ouvir vocês, né? Seria importante que os moradores estivessem lá, nossa amiga Ângela, Flávia, a Maria, né? Eu queria fazer uma entrevista, a gente tá planejando, como a gente tem uma agenda hoje à tarde, dá pra gente ir lá também, tá certo? No bairro dos professores, acho que o pessoal tá mais na parte da tarde, pra gente fazer uma matéria, né? Como sempre a gente já fez as outras matérias, e a gente fazer essa matéria também da água. Depois vocês me informam se dá, se vocês estão em casa, né? Se tá lá hoje à tarde, pra gente fazer essa matéria aí, lá no bairro dos professores, né? Tá certo? Aquele abraço aí pra todos que estão na audiência. Tem mais um ouvinte aqui, deixa eu me ver aqui, chegando, tá certo? Nosso amigo Expedito tava ligando, volta a ligar, Expedito. O telefone tá liberado aqui, tá certo já, pra sua interação, tá certo? Algum comentário, fica à vontade, né? Aqui quem faz o programa são vocês, né? Que é o programa democrático, tá certo? Tá certo? Então participa, interage junto conosco, né? Cadê aqui o ouvinte aqui participando? Deixa eu ver aqui. Luciano Silva, bom dia. Me chamo Josemar, tá certo? Moro aí na rua José Moreira. E desde o dia 15, né, do mês passado, tá certo? Desde o mês, solicitei aí a minha ligação de água. E até agora, nada. Meu Deus do céu. Desde o dia 15, ele está dizendo aqui lá no Rua José Moreira, né? Ele solicitou aí, né? Tá certo a rede de água e até agora nada, né? Ele gostaria de que você falasse com o diretor, tá certo? Para ter exatamente uma situação nessa minha. Para dar uma providência nessa minha situação, né? Tá certo, tá dado o recado, viu, Josimar? Vou encaminhar aqui para o nosso amigo Edilson. Tá demorando, né? E é uma empresa. É uma empresa terceirizada, né? Essa empresa que faz as ligações. Por isso que eu já disse aos moradores lá do bairro dos professores, adiantem, peçam a solicitação da água, né? Para depois que quando terminar, não haver esse problema, tá certo? Ó, como o nosso amigo aqui ele coloca, né? Nosso amigo Josimar, lá da rua José Moreira, ele diz aqui, dia 15 do mês passado, dia 15 de setembro, no caso, né? Então já vai completar um mês, né? Já vai completar um mês. Hoje é 8, né? Já está próximo de completar um mês. Então a gente pede aí agilidade, né? A Cajepa também, porque com as ligações a Cajepa é quem ganha, tá certo? A Cajepa é quem ganha. Então é complicado o serviço da Cajepa, precisa melhorar. precisa melhorar. Tá certo? Espero que agora com o novo governador, a gestão da CAGEP, ela possa melhorar.
9: É isso aí, né? Tem que ouvir a população e ver onde está o problema, fazer esse trabalho de investigação ali pelo Geraldo Médio Farias, para que isso não se repita, porque a pessoa fica revoltada, não ter a água e o papel chegar normalmente. Ou seja, a fatura chegar normalmente, sem problemas, e a água não chegar. Isso é algo que até mesmo o PROCON, se entrasse, aí as pessoas já iam ter essa vantagem aí. Né? Que pena que a gente não tem o PROCON, né? Infelizmente, mas pode ser acionado o PROCON também, tem os números do PROCON, você dá um Google aí, procura os números do PROCON e você pode falar também. Mas vamos esperar ver qual é a atitude que a CAGEP vai tomar referente a esse problema.
8: Pois é, vamos aguardar aí para ver as providências que serão tomadas, né, por parte da direção da CAGEP. E não pode é o consumidor que paga as suas contas, né, ficar prejudicado. A gente sabe que o açude está baixando gradativamente, a gente sabe também que a vazão da adutora do Pajuã ainda está baixa, inclusive as autoridades que lutaram por essa adutora corram atrás também para aumentar a vazão. Já que a gente tem uma outra adutora, mas não é para agora, né? A Transparaíba não é para agora. Por mais que os serviços estejam adiantados, mas tem muita coisa ainda para fazer. Então eu creio que só lá para o ano que vem, lá para março, não sei, que a gente pode ter essa adutora. A outra adutora que é melhor, que vai ser melhor, né? Porque tem que se estruturar, gente, a cidade ela tem que ser estruturada. Por exemplo, não se pode abastecer uma cidade do Porto Taperó apenas com uma caixa. Isso é fato. Na verdade, tem que ter um planejamento e a CAGEP construir outras, digamos assim, caixas em pontos estratégicos. Por exemplo, lá em cima, no Geraldo Noé, né, lá em cima do bairro São José, lá em cima no Maria Alice, não aquela caixa, não aquele tanque, né, mas uma caixa lá em cima, que é um outro setor que está crescendo, porque distribuiria melhor a água.
9: E a tendência é crescimento, populacional.
8: A tendência é crescimento, entendeu? Você vê, vai acrescentar dentro da rede de água o bairro dos professores. Se já tem dificuldade agora, vai ter essa dificuldade também, né? Porque é uma rede só, vai ter as mesmas dificuldades. Infelizmente, então cabe a CAGEP ter um planejamento. É um planejamento, eu acho que está na hora, inclusive, da gente cobrar isso. Olha, tem que colocar uma caixa ali, tem que colocar outra ali, tem que, né? Porque é uma caixa só para abastecer toda a cidade. E aí, com a vazão baixa, não consegue. Não consegue, não dá para abastecer toda a cidade. Você vê aí o sofrimento. Você imagina uma dona de casa sem água. Né? O que a dona de casa passa sem água, o sofrimento que passa sem água. Né? Tem casa para arrumar, tem banheiro para lavar, roupa para lavar e sem água. Aí tem que ficar acordado. É porque o Kennedy já é acostumado a acordar. Ele trabalha de madrugada, né? Aí já é acostumado a acordar para pegar água. Quer dizer, que o pessoal tem que acordar de madrugada para pegar água. Eu vi aqui o drama, eu mostrei aqui. Olha só, apareceu, tava um drama para encher um tambor. Tava ainda voltando aquele tambor, né? Ó, enchendo o tambor, tentando encher. Ó, deixa eu colocar aqui na live pra você ver. Tentando encher um tambor. Cara, que não é pra encher tambor, é pra gente ter água na torneira, ó. Olha aí. Tentando encher um tambor de água pra fazer os afazeres. Tentando, que a água é tão fraquinha lá na torneira lá embaixo. Né? Na torneira lá embaixo. Entendeu? Ó, a torneira lá embaixo. Pra pegar balde por balde e botar aí nesse tambor grande. Não, é pra ter água na torneira. Pra ela ter água na torneira. Olha aqui o outro vídeo. Olha lá, a torneira lá embaixo. Torneira, olha como tá saindo a água. Bem fraquinha. Aí tem que ficar de pinguinho em pinguinho. É complicado, gente. É, na verdade, aí os moradores do Geraldo Noé tem que ligar. Porque lá no meu bairro, por exemplo, a gente tem lá os tambores, estão cheios lá na minha casa. Mas a gente não utiliza eles, só no caso de emergência. porque a gente utiliza a água da torneira. E é para os moradores do Geraldo Noé utilizar a água da torneira da mesma forma. Né? Infelizmente não estão utilizando.
2: Bom dia, Luciano Silva. Bom Opa, dia, bom dia. Kennedy bom Sampaio. Dia. Bom dia a toda ouvintada. Começamos já, né, Luciano? Já começamos já na abençoada Cajepa. Tem que ter a Cajepa de começo, meio e fim. Pois é, nós estamos tendo o privilégio de estar pelo menos com os canos. E quem tem água na rua, tem, diz o quê, né? Estamos aguardando, se Deus quiser, para ver se a gente também sai... Entra nessa briga também, né, novamente. Entra nessa briga aqui também. E outra, Luciano, hoje é dia da nossa água, né? Que nós passamos 15 dias aguardando, né? Hoje estamos aguardando, se Deus quiser, né? Assim espero que hoje nós possa ter água para nós também, viu? Mais uma vez, essa Cajepa nos deixa a desejar. Eita, sei não, Jesus. Tem que mudar, tem que mudar.
9: É isso aí, nossa amiga Angela Vilar.
8: Pois é, estava conversando com nossa amiga Dilson aqui, me mandou aqui um áudio. Uhum. O primeiro problema é esse do Geraldo Noé, ele disse que estava de licença, né, não estava a par desses assuntos, mas que iria conversar com os meninos aqui que fazem, né, o abastecimento de água, né, para ver o que, que eles poderiam fazer. O segundo caso do rapaz aqui que solicitou já faz, né, quase um mês, ele disse que essa solicitação e todas as solicitações está com a empresa terceirizada e que aí o cronograma é com eles, dependem deles, não dependem mais da Cajepa, né? É uma empresa terceirizada, como eu havia dito, né? E aí a empresa não é só de Taperuá. Vou salientar isso aqui porque a Cajepa terceiriza uma empresa e ela tem que fazer todos os municípios aqui da nossa região, aqui da parte do Cariri e o Sertão. Aí, meu filho...
9: Aí demora.
8: Porque eu acho que a Cajepa deveria contratar uma equipe em cada cidade, em onde ela está. Ou na cidade do Polo, por exemplo, Taperuá, daria para pegar Cacimbas, Desterro, Assunção, né? As equipes aqui mais perto. Mas colocar uma equipe só... Só tem uma equipe ágil na Cajepa, que é a que faz a leitura dos... Essa não atrasa não, qual é o dia mesmo lá, ele tá lá, dos hidromos, ele tá lá. Essa não tem burocracia, ele tá aqui no dia certo.
9: Faça chuva, faça sol.
8: Faça chuva, faça sol, essa aí não atrasa não. Agora outra equipe, pelo amor de Deus, né, pra fazer uma ligação, entendeu? Mas aí ele disse que ia entrar em contato, né, com o pessoal aqui da Cajepa local, tá certo, pra ver, ele está de licença, está em casa, né? E aí ia falar aqui com o menino que faz as manobras para ver o que poderia fazer lá pelo Geraldo Noé, para que a água chegue normal. Se não está dando vazão, divide em setores para dar para todo mundo, né? O importante é que a água chegue para todos, né?
10: Bom dia, Luciano Kennedy.
8: Bom dia.
10: Em relação à água, seria interessante que o diretor da Cajepa se pronunciasse, pelo menos para dar uma explicação à população, né? Porque aqui no Geraldo Noé mesmo... Já são dias, vários dias, que a água está chegando 10, 11 da noite e de manhã já não tem. Entendeu? Aí fica difícil a situação. E a população não tem explicação de nada. A única certeza que a gente tem é o papel, que chega certinho, inclusive hoje é dia. Para chegar com seu valor absurdo e a gente vai estar pagando um negócio que a gente não está tendo. Então seria importante.
8: É verdade.
10: Tanto o diretor da Cajepa, quanto o pessoal... da prefeitura, gestor, secretário, os órgãos competentes responsáveis pela cidade se pronunciar, buscar alguma forma de resolver, porque quem está perdendo somos nós, né? Infelizmente, a gente paga e a gente não tem o retorno. Defeito não Exatamente. É, porque se fosse defeito não chegaria a hora nenhuma. E chega toda noite, porém durante o dia não tem. Então fica complicado. Né? Não adianta período eleitoral ter propaganda, falatórios, todo mundo se pronuncia em busca de mídia. E na hora de mostrar o serviço, a realidade é outra, bem diferente. Né? Então vamos agir com mais transparência, com mais respeito com a população, né? Porque a gente merece.
8: Pois é, e aí, ouvindo com toda razão, e aí eu quero ouvir aqueles que, não vai dar tempo hoje, que já a gente vai para a entrevista, mas aqueles que se pronunciaram em período político, disso, daquilo, eu quero ouvir também vocês. E amanhã a gente vai abrir aqui, a gente vai ter tempo também suficiente para a gente ouvir também. Porque, assim, tem que resolver esses gargalos que tem na cidade. Porque, por exemplo, a rede aqui de abastecimento mais professores é muito importante, eles lutaram. Mas aí a gente já está prevendo que eles vão ter esse problema também. Se não resolver isso aqui logo, de invasão, seja lá o que for, inclusive o Edilson disse, tá, quando ele voltar da licença, ele vai estudar, fazer um estudo do rodízio, né? Porque como a água está baixando do açude e a vazão do Pajeú também é muito baixa, vai fazer um estudo para ver se adota um rodízio. Né? Não sei quando ele vai voltar, que ele está doente, aí está de licença, né? Mas é importante que as nossas autoridades aqui, tá certo? As nossas autoridades aqui, passou a política, todo mundo fala, todo mundo quer aparecer um pouquinho, né? Mas não só apareçam no período político, porque os problemas não só estavam lá na eleição. Todo mundo já ganhou, beleza, alegria, comemoraram, né? Pronto. Mas os problemas continuam. Os problemas continuam. E a luta continua. A luta não para, a luta continua. E aí eu quero ouvir vocês, autoridades, não vou nomear aqui, para não correr o risco, né? Não vou nomear, mas eu quero ouvir as autoridades aqui que estiveram aqui durante o período eleitoral, e são bem-vindos sempre, qualquer um deles, certo? São bem-vindos, mas eu quero ouvir a opinião de vocês com relação a esses problemas que a cidade continua enfrentando, principalmente esse da questão da água. A doutora do Pajeú, né? Principalmente a doutora do Pajeú, porque o açude ele está secando, a gente não tem como, certo? São bem-vindos, mas eu quero ouvir a opinião de vocês com relação a esses problemas que a cidade continua enfrentando. Principalmente esse da questão da água. A doutora do Pajeú.

0: Mas a gente esperou tanto. E aí a gente espera tanto. E hoje as donas de casa aqui, duas já relataram aqui. Relataram aqui os problemas que estão enfrentando. Então precisa ser resolvido. Ah, tem algum vazamento, tem algum entupimento? Não. Compete a Cageba resolver isso aí, ver. Por que não está chegando? Sabe por quê? Nós recebemos aqui, acho que umas três semanas atrás, o nosso amigo Marconi. Né? Quando tinha um problema com isso, ele corria lá pessoalmente, num canto. Ele descobriu vários gargalos aqui em Itaperuá. Infelizmente ainda continua, que não conseguiu resolver. Mas ele descobriu o gargalo para o bairro São José, para a parte alta. Por que às vezes não chega, se a vazão estiver baixa. Né? Já foi feita, inclusive, uma melhoria, anos atrás, ao aumento da tubulação para o Geraldo Noé, que até cavaram a pista, lembra? A gente acompanhou isso. Mas parece que não funcionou, porque vem crescendo para lá. Vem crescendo, quer dizer, quanto mais coloca residência e mais ligações, diminui. Não tem como. E aí eu digo com toda certeza, se vocês não correrem atrás, esse problema aqui, viu, Ângela, Flávia, Maria, vocês vão ter também.
1: E tem um loteamento
0: também. E tem um, e tem um novo loteamento lá, né?
1: Loteamento, também. Vai ter um ginásio lá.
0: Pois é, a demanda é a tendência é crescer para aquele lado.
1: A tendência é crescer.
0: A tendência é crescer para aquele lado. Tá certo? Então, eu vou colocar, eu quero ver as autoridades também debater sobre esse tema. Não cruze os braços, todo mundo ganhou, beleza, tchau, tchau, glória a Deus, aleluia, né? Mas a vida continua. Tá certo? A vida continua e os problemas continuam. O ouvinte até se revoltou aí, o ouvinte aqui, quando ele disse assim, né? Que é praga do padre, né? Não creia nisso, não, né? Quebra, praga a gente quebra. Né? Se foi praga, diz o ditado, né? Que o padre foi embora e olhou para trás, parece que expulsaram ele, não sei. Aí quando ele chega lá em cima, ele olha e diz, Itaperuá vai ser sempre uma tapera. Mas vamos quebrar essa maldição? Vamos quebrar isso aí? Não vamos deixar não que isso se concretize não? Cabe a gente, cabe as autoridades, a cada um de nós. Vamos deixar que isso se concretize. Né? Então vamos lutar, vamos buscar. E aí fica o espaço aberto para as autoridades. Né? Não dá tempo hoje eu colocar, mas eu quero ver vocês. Quero ver o Ariano. Quero ver o Júnior de Preto, quero ver o Júnior de... Jorge vai estar aqui hoje, eu vou perguntar para ele. Né? Quero ver vocês. E aí eu vou dizer aqui publicamente, eu quero ver vocês com relação a esse compromisso também com a população. Tá certo? Quero ver cada um de vocês aqui, né? Vereadores. Amanhã a gente vai abrir aqui, viu, Ken? Amanhã a gente vai abrir aqui, tá certo? Para a gente ver essas autoridades, porque a gente já vai... Para o horário de entrevista não vai dar tempo a gente ouvir. Mas a gente vai ouvir um já, né? Que é o prefeito do município. Tá certo? E aí eu quero ouvir os outros também. Porque na época de campanha todo mundo vinha aqui. Todo mundo era uma briga, né? Era uma briga até para a gente encaixar aqui e fazer o jornal. Né? De tanta entrevista que a gente tinha. A gente seguia a nossa pauta. Então eu quero ver a briga também pelas coisas da nossa cidade. Só mais um vídeo, só pra gente fechar.
2: Luciano, a política já passou. Eles já ganharam, vieram aqui, já conseguiram o que queria. Agora vamos voltar à realidade, meu filho.
0: Isso. É voltar à realidade.
2: Sempre, sem água.
0: A realidade é outra.
2: Né? Normalmente, porque todo mês chega o papel para você pagar. Não tem aquele ditado, tempo de política até boi voa e besta quem acredita.
0: Meu Deus. Pois é, tá aí, né? São 7:56, que a gente vai fechando aqui, mas a gente vai voltar essa discussão amanhã. Prometo a vocês trazer isso aqui, a gente, pelo menos depender da gente, né? Não fica no esquecimento, que a gente trata aqui os assuntos, e aí eu quero ver, né? Quem votou em Murilo, entre em contato com ele, quero ver ele também, quero ver, né? O Ariano, Júnior de Preto, Jurandir, todo mundo aqui. Tá certo? As propostas aí, vocês buscarem realmente alguma solução para a adutora do Pajeú. Tá certo? Cobrarem de quem pode cobrar, de veneziano, seja lá de quem for, de Lucas, de todos, cobrem. Né? Mas não pode, o que não pode é a população ficar desse jeito. 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